0: Alô, amigas, alô, amigos, ahá, Argentina, o mundo. Bem-vindos a mais um Encontro em Português pela Emissora Internacional da República Argentina. Sou Julieta Galvão e, como sempre, é um prazer estar aqui em contato com vocês no streaming em www.radionacional.com.ar, onde podem acessar toda a nossa programação e não apenas em português e também a qualquer momento do dia. Agora, para nos acompanharem aqui no Síncrono ao vivo de segundas a sextas-feiras, de 8 a 9, horário de Buenos Aires, 11 a 12, horas UTC. 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E lembrem também que estamos na onda curta, a gentileza da emissora americana WRMI, que nos retransmite em diferentes dias, frequências e horários. Pedimos consultar a própria grade da emissora americana para conferir os horários, frequências e dias em que são retransmitidos todos os programas da RAI Argentina ao mundo. Relatórios de recepção sempre são confirmados com uma versão eletrônica de QSL e, para tanto, devem ser enviados os informes para qslrai@gmail.com. E o programa desta quarta-feira destaca os avanços científicos do CONICET em áreas como meio ambiente, saúde e divulgação do conhecimento, além de visitar o Vale de Uco, em Mendoza, um dos mais prestigiados destinos do enoturismo argentino. E a edição também relembra o significado do dia 9 de julho, data em que a Argentina celebra sua independência. E encerramos o encontro hoje com uma homenagem à cantora Fabiana Cantilo, uma das vozes mais marcantes e influentes da história do rock argentino. Também, é claro, estaremos oferecendo um comentário sobre a sofrida vitória argentina na partida contra o Egito no âmbito do Mundial de Futebol 2026. Mas chega de tanta introdução e hoje, como acompanhamento técnico da colega Juliana Espatafora, mergulhemos em nosso programa. Comecemos falando em clima deste lado do Rio da Prata. A quarta-feira apresenta um típico cenário de inverno em boa parte da Argentina, com tempo estável na região central e temperaturas bastante contrastantes entre o norte e o extremo sul do país. Aqui na cidade de Buenos Aires, o dia será de céu nublado e parcialmente nublado, sem previsão significativa de chuva, com temperatura entre 8 e 17 graus centígrados, temperatura bem mais amável que nos dias anteriores. E já em Bariloche, na Patagônia, o frio segue intenso, com mínima próxima de 2 graus centígrados negativos e máxima de 7 graus positivos, favorecendo assim a formação de geadas nas primeiras horas do dia. Mas se vamos lá, bem ao sul, no extremo da cidade de Ushuaia, o inverno mostra sua força, com temperaturas variando entre menos 3 e 3 graus centígrados e a possibilidade de neve fraca em áreas próximas. Agora, se viajarmos para o extremo noroeste da Argentina, lá em Jujuy, onde a Argentina limita com a Bolívia e o Chile, o sol predomina, proporcionando uma tarde agradável, com mínima de 6 graus e máxima em torno de 21. E abrimos a semana, então, com mais uma edição da nossa coluna dedicada a explorar o que há de mais novo no universo da ciência e da tecnologia. Entre descobertas surpreendentes, avanços que prometem transformar o nosso dia a dia e debates que ajudam a entender melhor o futuro, também colocamos um olhar especial sobre o talento e a inovação dos cientistas argentinos.
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0: Pesquisadoras do CONICET, o Conselho Nacional de Pesquisas Científicas e Técnicas da Argentina, identificaram como os incêndios florestais afetam a qualidade da água em riachos de montanha da Patagônia. O estudo foi publicado na revista científica internacional Science of the Total Environment, especializada em pesquisa sobre meio ambiente. A pesquisa analisou os efeitos de um grande incêndio ocorrido em 2021 na província de Chubut e que atingiu mais de 13 mil hectares de floresta. Durante 28 meses, as cientistas compararam 4 riachos localizados em áreas queimadas com outros 4 cursos d'água semelhantes que não foram afetados pelo fogo. Os resultados mostram que, logo após o incêndio, principalmente com a chegada das primeiras chuvas, houve aumento significativo da condutividade elétrica, da quantidade de sedimentos em suspensão e da turbidez da água. As concentrações de fósforo chegaram a ser até 17 vezes maiores do que nas áreas preservadas. Com o passar do tempo, os níveis de fósforo diminuíram, mas os compostos nitrogenados, especialmente os nitratos, permaneceram elevados. Segundo as pesquisadoras, isso acontece porque a vegetação destruída pelo fogo perde a capacidade de absorver nutrientes. O estudo também registrou aumento de alguns metais pesados em todos os riachos monitorados, possivelmente devido ao transporte de partículas a combustão pelo vento. As autoras alertam que o excesso prolongado de nutrientes pode alterar o equilíbrio dos ecossistemas aquáticos e, em última instância, comprometer a qualidade da água destinada ao consumo humano. Por isso, destacam que o monitoramento contínuo da qualidade da água é fundamental, especialmente em regiões onde os incêndios florestais atingem bacias utilizadas como fonte de abastecimento. Os conteúdos audiovisuais produzidos pelo CONICET, como mencionamos, o sigla do Conselho Nacional de Pesquisas Científicas e Técnicas da Argentina, passam a integrar o catálogo da plataforma Flow. A iniciativa busca ampliar o acesso ao conhecimento científico e levar a produção da ciência argentina a públicos cada vez maiores. A parceria disponibiliza documentários e séries produzidos pelo CONICET Documental, área responsável pela criação de conteúdos audiovisuais do Conselho. Entre os títulos já disponíveis estão Donde nace el conocimiento, Hacer vino en el desierto, Campaña cero, Georgias, la cordillera sumergida y Estación Agujero Azul. As produções apresentam pesquisas desenvolvidas no sistema científico argentino e abordam temas como ciência da terra, meio ambiente, oceanografia, astronomia e exploração científica em diferentes regiões do país. Também mostram como a ciência e a inovação contribuem para diversos setores produtivos. Além de incorporar essas obras ao catálogo, a parceria prevê o desenvolvimento de novas produções audiovisuais que serão lançadas futuramente na plataforma. Segundo o CONICET, a iniciativa representa mais um passo para aproximar a ciência da sociedade, tornando o conhecimento científico mais acessível por meio de uma linguagem audiovisual. O objetivo é alcançar novos públicos, ampliar a divulgação da produção científica nacional e fortalecer o vínculo entre pesquisadores e a população. Com essa parceria, os usuários da Flow passam a contar com uma seleção de conteúdos voltados à divulgação científica, reunindo pesquisas, histórias e iniciativas desenvolvidas por cientistas argentinos em diferentes áreas do conhecimento. Também são cientistas do CONICET, do Conselho Nacional de Pesquisas Científicas e Técnicas do nosso país, que comprovaram a eficácia de um teste digital para o monitoramento da doença renal crônica num ensaio clínico. O dispositivo apresentou vantagens em relação ao método convencional de diagnóstico, principalmente em tempo, custos e qualidade de vida dos pacientes. O equipamento foi desenvolvido por pesquisadores do Instituto de Investigações Físico-Químicas Teóricas e Aplicadas, em parceria com a empresa Gisens Biotech. O estudo foi realizado no Serviço de Nefrologia do Hospital Geral San Martín, na cidade de La Plata, com cerca de 70 pacientes em tratamento de diálise. O teste utiliza apenas uma gota de sangue obtida por punção na ponta do dedo e fornece o resultado em cerca de 7 minutos. Além de ser portátil, foi projetado para que os próprios pacientes possam realizar o monitoramento em casa, reduzindo a necessidade de deslocamentos frequentes até os centros de saúde. Os resultados mostraram que o dispositivo alcançou 97,5% de precisão, com desempenho equivalente ao método tradicional de laboratório. A pesquisa também revelou que os participantes relataram menos dor durante a coleta de sangue e que quase 80% consideraram importante a possibilidade de acompanhar a sua saúde em casa sempre que necessário. Segundo os pesquisadores, o novo teste pode facilitar o diagnóstico e o acompanhamento da doença renal crônica, ampliar o acesso ao monitoramento de pacientes que vivem longe dos grandes centros e contribuir para melhorar a sua qualidade de vida. E em Genebra, as Nações Unidas reforçam apelo sobre inteligência artificial que beneficie a todos. Segurança, responsabilização e supervisão humana são alguns dos principais temas de conferência internacional, onde o secretário-geral das Nações Unidas, Antônio Guterres, pergunta se a tecnologia será governada por humanos ou nos governará. O encontro em Genebra reúne representantes de países de língua portuguesa.
2: O diálogo global da ONU sobre inteligência artificial foi aberto nesta segunda-feira na Suíça com representantes de governos, empresas de tecnologia, academia, sociedade civil e a comunidade técnica. O objetivo é debater a governança da inteligência artificial. Segundo o secretário-geral da ONU, Antônio Guterres, a IA está avançando em uma velocidade vertiginosa. E a questão é saber se o ser humano irá governá-la em conjunto ou permitir ser governado por ela.
3: For the first time, every country has a seat on the table.
2: Guterres explicou que, pela primeira vez, o diálogo sobre IA dá a todos os países um lugar à mesa. Mas é preciso transformar a participação em ação global para tornar a IA mais segura, mais justa, mais acessível e mais ética. Os debates buscam garantir que a governança da IA reflita as prioridades de todos os países, e não apenas dos tecnologicamente mais avançados, assegurando que os seus benefícios sejam compartilhados por todos. As discussões abordarão diversos temas, incluindo as oportunidades e implicações dessa tecnologia, formas de reduzir a desigualdade no acesso à IA e a cooperação internacional para a sua governança. Além disso, os participantes tratarão da necessidade de uma supervisão humana robusta sobre os sistemas de IA, em conformidade com o direito internacional e para garantir segurança e proteção. Representantes dos países de língua portuguesa estarão presentes. Nessa quinta-feira, por exemplo, haverá um evento sobre IA, sabedoria indígena e o futuro da humanidade. Uma das palestrantes é Puir Tembé, liderança indígena do povo Tembé da Amazônia brasileira. Da ONU News em Genebra, Valéria Maniero.
0: Unicef aponta riscos do uso precoce de inteligência artificial por crianças. Uma pesquisa desenvolvida em 10 países estima que 20 milhões de menores já utilizem ferramentas digitais, 3 vezes mais que adultos. Embora estudos e o apoio emocional estejam entre os objetivos, existem preocupações com golpes, desinformação e manipulação de imagens.
4: O Fundo das Nações Unidas para a Infância, o Unicef, indica que crianças e adolescentes estão adotando rapidamente ferramentas de inteligência artificial, IA, para os seus estudos e recreação. No entanto, o uso desprotegido dessa tecnologia expõe os menores a um mercado sem regulamentação e marcado por desigualdades. Segundo pesquisa do Unicef, com dados coletados em 10 países, cerca de 20 milhões de crianças utilizam as ferramentas de IA. Esse número representa uma taxa de adesão 3 vezes maior que a do público adulto. O impacto vai além do entretenimento. Aproximadamente 13 milhões usam o IA como suporte para os estudos e deveres de casa. O Unicef afirma que 2 milhões recorrem à inteligência artificial também em busca de conselhos contra preocupações. 1/3 das crianças entrevistadas contou ter receio de golpes e do uso da tecnologia para enganar pessoas ou espalhar desinformação. Já 25% das crianças temem ter suas imagens ou vídeos manipulados para a criação de deepfakes de teor sexualmente explícito. Por conta do ritmo veloz dos avanços tecnológicos na área, as crianças estão mais expostas a design viciantes e também à coleta de dados pessoais sem regulamentação específica. Ainda não há evidências científicas sobre o impacto de longo prazo no desenvolvimento cognitivo e na dependência emocional. No cenário atual, o Unicef observa que uma geração inteira está crescendo como parte de um experimento global. Uma das prioridades que a agência lista é o investimento em pesquisas sobre os impactos da IA no bem-estar infantil. Também defendem que as ferramentas sejam projetadas desde o início com transparência e segurança, permitindo que os jovens usufruam das oportunidades digitais de forma segura. Com o endurecimento de leis e mecanismos de responsabilidade corporativa para interromper a exploração e o abuso sexuais facilitados por essa tecnologia. Da ONU News em Nova York, Mônica Grayley.
0: A ONU Mulheres aponta riscos à inteligência artificial para a igualdade de gênero. Uma pesquisa revela que quase metade dos sistemas analisados reproduzem preconceitos enquanto violência digital contra as mulheres cresce. Com pouca regulação, a presença feminina no setor, a agência ONU Mulheres defende a inclusão e parâmetros de segurança para transformar a tecnologia em ferramenta de representatividade.
4: Embora esteja reescrevendo a dinâmica global, a inteligência artificial, a IA, perpetua desigualdades e silencia os direitos de meninas e mulheres. Esta é a conclusão de um novo estudo divulgado pela ONU Mulheres. O documento alerta para o avanço de algoritmos discriminatórios no mercado global, revelando que 44% das tecnologias de IA analisadas demonstram viés de gênero, enquanto 26% combinam preconceitos de gênero e de raça. A IA generativa se tornou uma das ferramentas mais utilizadas na comunicação e no marketing. Um censo de profissionais de publicidade do Reino Unido, no ano passado, revelou que 88% das agências de mídia fizeram uso da ferramenta na região. Segundo o estudo, 51% dos profissionais monitoram os conteúdos gerados por IA antes da sua veiculação. E o relatório da Organização das Nações Unidas para a Educação, Ciência e Cultura, Unesco, revela que os grandes modelos de linguagem de IA associam mulheres a conceitos como casa, família e filhos, enquanto homens são vinculados a negócios, executivo e carreira. Além disso, em testes de complementação de frases iniciadas pelo gênero da pessoa, cerca de 20% das respostas exibiram atitudes sexistas e misóginas, retratando mulheres como objetos sexuais ou propriedade dos seus maridos. Dos 138 países avaliados pela ONU Mulheres, apenas 24 mencionam o gênero em suas estratégias nacionais de inteligência artificial e só 18 incluem políticas para mitigar o problema. A popularização da inteligência artificial também intensificou a violência de gênero nos espaços digitais. Dados da ONU Mulheres mostram que quase uma em cada quatro defensoras de direitos humanos, ativistas e jornalistas já sofreu violência online mediada por inteligência artificial. Entre as entrevistadas, 12% relataram o compartilhamento não consensual de imagens íntimas e 6% foram alvo de deepfakes. Enquanto sofrem os impactos negativos, as mulheres continuam fora das empresas de tecnologia, representando apenas 30% da força de trabalho global no setor. Da ONU News em Nova York, Mônica Grayley.
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0: Em nosso segmento Rotas Argentinas, hoje levamos você até as alturas do Valle de Uco. Bem-vindos ao coração da região vinícola argentina, mas não exatamente como muitos imaginam. Muita gente já ouviu falar da cidade de Mendoza, mas hoje seguimos 80 quilômetros ao sul, subindo pelas encostas da Cordilheira dos Andes para explorar o chamado Vale de Uco. Se Mendoza é a capital do vinho na Argentina, o Vale de Uco é a sua joia mais preciosa, um lugar onde o ar é mais rarefeito, o sol brilha com mais intensidade e a paisagem dos Andes, coberta de neve, parece tão próxima que quase é possível tocar os seus picos.

Mas o que é que torna esse vale, o Vale de Uco, tão especial? Tudo começa como terroir, isto é, como conjunto de fatores naturais e humanos que influenciam as características de um vinho. Aqui, neste vale, estamos falando de vinhedos plantados entre 900 e mais de 1.500 metros acima do nível do mar. E não se trata apenas da vista. A altitude cria uma enorme amplitude térmica entre o dia e a noite. Essa diferença de temperatura permite que as uvas desenvolvam cor intensa e sabores complexos, mantendo ao mesmo tempo uma acidez vibrante, característica que tornou os vinhos do Vale de Uco, especialmente os seus Malbecs, reconhecidos internacionalmente pela elegância e pelo grande potencial de guarda. Ao percorrer a estrada provincial número 89, conhecida como a Rota do Vinho, a paisagem chama a atenção pelo contraste marcante entre o solo seco, quase desértico, e as longas fileiras verdes dos vinhedos, irrigadas pela água pura do degelo que desce diretamente das montanhas. No Vale de Uco, as vinícolas, que aqui ganham o nome de bodegas, são muito mais do que lugares de produção. São catedrais do vinho, verdadeiras obras arquitetônicas. Tem lugares como The Vines of Mendoza ou Daimandes, que parecem saídos de um filme futurista. E entre as bodegas mais famosas, tem uma que convoca os visitantes para uma parada quase obrigatória. É a Zucar de Piedra Infinita, a Zucar de Pedra Infinita, eleita várias vezes uma das melhores vinícolas do mundo, e por um bom motivo. Construída inteiramente com pedras locais, a sua arquitetura dialoga com o relevo das montanhas ao redor. No interior, os vinhos fermentam em grandes recipientes de concreto em forma de ovo, em sintonia com o perfil mineral do solo da região. E tem também propostas mais clássicas, como a Bodega Salentine, por exemplo. Entrar na sua adega subterrânea é uma experiência quase contemplativa. O espaço foi projetado em forma de cruz, com acústica impressionante. E no centro da cava há um piano onde ocasionalmente acontecem concertos entre barricas de carvalho.

0: bueno, sin duda que es un evento para festejar, para apoyar y que tiene que seguir creciendo.
1: Embora o vinho seja o protagonista, o Vale de Uco também é um destino ideal para quem gosta de natureza e aventura. Para quem busca uma experiência especial, uma cavalgada ao entardecer é altamente recomendada. Poucas coisas se comparam a percorrer as trilhas de terra de uma fazenda tradicional, guiado por gaúchos locais, enquanto os Andes ganham tons rosados e violetas ao cair da tarde. E claro, é impossível falar do Vale de Uco sem falar da gastronomia. O almoço entre vinhedos é quase um ritual por aqui. Muitas bodegas oferecem menus de degustação de vários tempos harmonizados com seus melhores rótulos. É a oportunidade de provar a cozinha elaborada com ingredientes de quilômetro zero, ou seja, produzidos ali mesmo, no vale. Trutas, nozes, tomates e tantos outros sabores locais. Para quem prefere algo mais tradicional, um churrasco argentino servido ao ar livre, à sombra de um salgueiro, continua sendo uma das melhores maneiras de passar a tarde. O Vale de Uco se divide em três áreas principais, Tunuyán, Tupungato e San Carlos. Tupungato abriga o imponente vulcão de mesmo nome e concentra alguns dos vinhedos de maior altitude da região. É também onde nascem excelentes vinhos brancos, especialmente o Chardonnay, capazes de surpreender até quem acha que já conhece os vinhos argentinos. Depois está Tunuyán, que é o centro das hospedagens de luxo, onde é possível acordar, abrir a cortina e ter diante dos olhos apenas vinhedos e montanhas. E San Carlos fica mais ao sul e oferece um cenário mais rústico e preservado, ideal para quem quer explorar caminhos menos conhecidos. O Vale de Uco não é apenas um destino para especialistas em vinho. É um lugar para que todos aqueles que apreciam a força da paisagem natural e a paixão de quem aprendeu a transformar um vale de altitude em verdadeiro paraíso possam desfrutar. Seja degustando uma taça de Gran Reserva, enquanto o sol desaparece atrás das montanhas, ou caminhando pelas trilhas do Manzano Histórico, um lugar onde o general San Martín descansou depois da campanha libertadora do Chile, o Vale de Uco permanece na memória muito depois que a taça se esvazia. Então prepare os óculos de sol, leve o agasalho para as noites frias andinas e venha descobrir o encanto das alturas argentinas. Como já mencionamos, o Vale de Uco fica na província de Mendoza, no centro-oeste da Argentina, aos pés da Cordilheira dos Andes. Se estiver planejando viajar para nosso país, não deixe de considerar a província de Mendoza e nela o Vale de Uco como pontos a conhecer.

Datas comemorativas é pela RAE Argentina ao mundo. Dia 9 de julho, os argentinos celebramos a declaração da nossa independência da Espanha. Embora o processo revolucionário e independentista tenha começado em maio de 1810, com a formação da primeira junta de governo pátrio, a declaração formal de independência só foi feita 6 anos depois. Nesse intervalo, isto é, entre 1810 e 1816, muitos combates precisaram ser travados por nossos exércitos contra as tropas espanholas. E em 1816, embora a luta ainda não tivesse terminado, foi convocado um Congresso Constituinte para declarar a vontade de se libertar da coroa espanhola e estabelecer a forma de governo dessa nova nação. O Congresso se reuniu na cidade de Tucumã, no noroeste argentino, com a participação de representantes de diversas províncias. O assunto central dos debates desse congresso foi se as Províncias Unidas do Rio da Plata, já que ainda não se havia adotado o nome de Argentina, deveriam ser uma monarquia liderada por Dona Carlota Joaquina de Bourbon e Parma, a infanta da Espanha e princesa de Portugal, que naqueles anos residia na corte do Rio de Janeiro, ou se a nova nação seria uma república. A posição vitoriosa foi a de constituir uma república e todos os deputados concordaram sobre a necessidade de declarar a independência. E assim, em 9 de julho de 1816, as Províncias Unidas do Rio da Plata se declararam independentes da Espanha. Porém, foram necessários muitos anos de luta militar e décadas de luta diplomática para que a Espanha reconhecesse, em 1860, a vontade de nossos ancestrais de serem independentes. Para celebrar aqui na RAE Argentina ao Mundo mais um aniversário da independência do nosso país, escutamos a seguir, na voz de Mercedes Sosa, uma música de autoria de Gustavo Patiño chamada Escondido en mi País.

e bem-vindos aos Sabores da Argentina, um segmento em que exploramos sabores que contam a história de uma nação, uma deliciosa mordida de cada vez. E hoje vamos falar de um prato que chegou com uma das comunidades imigrantes mais importantes do nosso país e que, silenciosamente, se tornou parte do cotidiano da cultura alimentar argentina. E hoje apresentamos os niches de batata. Os niches são pequenos pastéis recheados com purê de batata, cebola e pimenta. Simples, acolhedores e cheios de história. Eles são originalmente da Europa Oriental, especialmente das comunidades judaicas da Polônia, Ucrânia, Bielorrússia e Lituânia. E quando essas comunidades chegaram à Argentina, no final do século XIX e inícios do século XX, trouxeram consigo as suas tradições, incluindo, é claro, a sua culinária. A Argentina abriga uma das maiores comunidades judaicas do mundo e, de longe, a maior da América Latina. Hoje, se estima que ela tenha entre 220 mil e 250 mil pessoas, a maioria aqui em Buenos Aires. Seus ancestrais chegaram fugindo da pobreza, da perseguição e do antissemitismo sob o Império Russo. A primeira grande onda começou na década de 1880 e muitas famílias se estabeleceram no interior como parte das colônias agrícolas das províncias de Entre Rios e Santa Fé, apoiadas pelo filântropo Barão Maurice de Hirsch. Outro grande grupo de imigrantes judaicos se instalou diretamente em Buenos Aires, criando bairros que ainda hoje carregam a sua marca cultural, especialmente o bairro de Once, um distrito movimentado perto do centro da cidade. Caminhar pelo bairro de Once é como abrir um livro de receitas vivo da herança judaico-argentina. Padarias kosher, delicatessens, lojas de artigos judaicos e restaurantes onde pratos como niches, vareniques, strudels e pastrami fazem parte da vida diária. E entre todos esses pratos, os niches de batata ocupam um lugar especial.

Os niches são simples, baratos e reconfortantes, o tipo de comida que famílias preparam em casa por gerações. Na Argentina, os niches são tipicamente pequenos, redondos e assados. A massa é macia e ligeiramente elástica, e o recheio é uma mistura quente de purê de batatas refogado com cebola. Algumas versões incluem queijo, espinafre ou até abóbora, mas a batata continua sendo o clássico. Vamos falar sobre como prepará-los, porque eles são totalmente possíveis de fazer em qualquer lugar do mundo. Então, receita de niches de batata ao estilo argentino. Falemos primeiro em como elaborar a massa. 3 xícaras de farinha, meia xícara de óleo neutro, uma colher de chá de sal e uma xícara de água morna para ir adicionando aos poucos. Misture a farinha e o sal, adicione o óleo e água morna suficiente para formar uma massa macia e elástica. Sove por alguns minutos e deixe descansar por pelo menos 30 minutos. Isso facilita esticar a massa depois. Então, até aí, a receita da massa. E agora vejamos o recheio. 4 ou 5 batatas médias, 2 cebolas também médias e bem picadas, 3 colheres de sopa de óleo, sal e pimenta e, opcional, uma pitada de páprica. Cozinhe as batatas até ficarem macias e amasse. Numa panela, refogue lentamente as cebolas no óleo até dourarem. Misture as cebolas com as batatas e tempere generosamente com sal e pimenta. Para montar com a massa, abra essa massa que é bem fina, e esse é justamente o segredo. Corte círculos, coloque uma colher de recheio no centro e feche a massa apertando a parte superior. Coloque numa assadeira, pincele levemente com óleo e asse em fogo médio até dourar levemente. Dentro do seu forno, em qualquer país, a sua cozinha de repente vai cheirar como Buenos Aires, numa manhã de domingo, no bairro de Once. Os niches na Argentina são mais do que comida, são uma memória de chegada, resistência e comunidade. Eles conectam as famílias judaico-argentinas de hoje com seus avós e bisavós, muitos dos quais vieram sem nada além de suas receitas, sua língua e a sua determinação de recomeçar. Você pode encontrar niches em todos os lugares, em padarias, reuniões familiares, sinagogas, centros comunitários e também nas famosas lojas de delicatessen de Once, Villa Crespo e Abasto. Eles são um exemplo de como a imigração mudou a culinária argentina, uma culinária que acolhe todas as influências e as transforma em algo local, familiar e querido. Então, da próxima vez que você experimentar um niche de batata, não estará apenas saboreando um pastel. Estará saboreando uma história, uma que atravessou o oceano e se tornou parte da Argentina. E é justamente para melhor saborear essa história que escutamos, acompanhando este comentário, música tradicional judaica, interpretada pelo conjunto argentino Klezmer de Buenos Aires.

E a seleção argentina precisou de muita personalidade para seguir viva na Copa do Mundo. Ontem, pelas oitavas de final, venceu o Egito por 3-2, uma partida dramática. Os egípcios chegaram a abrir 2 gols de vantagem e estiveram muito perto de protagonizar a maior surpresa do torneio. A reação argentina, porém, foi liderada por Lionel Messi, que, após desperdiçar um pênalti, comandou a virada com participação decisiva nos gols da equipe. O triunfo reforçou a capacidade de superação do time de Lionel Scaloni, mas também deixou claro que será necessário corrigir falhas defensivas para as próximas fases. Agora, a Argentina terá pela frente a Suíça, em duelo válido pelas quartas de final, marcado para sábado 11 de julho. Será um confronto de alto nível. Os suíços chegam embalados após eliminarem a Colômbia nos pênaltis e prometem impor mais um grande desafio aos atuais campeões mundiais.

Amigos e amigas, agora sim chegou o momento de encerrar este programa em português, feito como sempre com muito prazer pela Rádio Argentina ao Mundo, trabalhando aqui em Buenos Aires, divulgando o nosso conteúdo que leva um pouquinho, pelo menos deseja levar um pouquinho daqui da Argentina até cada um de vocês. 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Para celulares, temos aplicativos próprios da Rádio Argentina ao Mundo ou da Rádio Nacional Argentina. Ali dentro devem procurar o player que os leve até a RAI. E, por último, sempre a possibilidade da onda curta, a gentileza da WRMI, que nos retransmite em diferentes frequências, dias e horários. Estivemos aqui, Julieta Galvão na locução, Juliana Espatafora na operação técnica. Amanhã e depois de amanhã temos feriados aqui na Argentina por causa da celebração de 9 de julho, dia da independência nacional, e portanto voltamos a nos encontrar aqui ao vivo na próxima segunda-feira. Que estejam todos muito bem e até lá.

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0: Alô, amigas, alô, amigos, a Rádio Argentina ao Mundo. Bem-vindos a mais um Encontro em Português pela Emissora Internacional da República Argentina. Sou Julieta Galvão e, como sempre, é um prazer estar aqui em contato com vocês no streaming em www.radionacional.com.ar, onde podem acessar toda a nossa programação e não apenas em português e também a qualquer momento do dia. 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E lembrem também que estamos na onda curta, a gentileza da emissora americana WRMI, que nos retransmite em diferentes dias, frequências e horários. Pedimos consultar a própria grade da emissora americana para conferir os horários, frequências e dias em que são retransmitidos todos os programas da RAI Argentina ao Mundo. Relatórios de recepção sempre são confirmados com uma versão eletrônica de QSL e, para tanto, devem ser enviados os informes para qslrai@gmail.com. E o programa desta quarta-feira destaca os avanços científicos do CONICET em áreas como meio ambiente, saúde e divulgação do conhecimento, além de visitar o Vale de Uco, em Mendoza, um dos mais prestigiados destinos do enoturismo argentino. E a edição também relembra o significado do dia 9 de julho, data em que a Argentina celebra sua independência. E encerramos o encontro hoje com uma homenagem à cantora Fabiana Cantilo, uma das vozes mais marcantes e influentes da história do rock argentino. Também, é claro, estaremos oferecendo um comentário sobre a sofrida vitória argentina na partida contra o Egito no âmbito do Mundial de Futebol 2026. Mas chega de tanta introdução e hoje, como acompanhamento técnico da colega Juliana Espatafora, mergulhemos em nosso programa. Comecemos falando em clima deste lado do Rio da Prata. A quarta-feira apresenta um típico cenário de inverno em boa parte da Argentina, com tempo estável na região central e temperaturas bastante contrastantes entre o norte e o extremo sul do país. Aqui na cidade de Buenos Aires, o dia será de céu nublado e parcialmente nublado, sem previsão significativa de chuva, com temperatura entre 8 e 17 graus centígrados, temperatura bem mais amável que nos dias anteriores. E já em Bariloche, na Patagônia, o frio segue intenso, com mínima próxima de 2 graus centígrados negativos e máxima de 7 graus positivos, favorecendo assim a formação de geadas nas primeiras horas do dia. Mas se vamos lá bem ao sul, no extremo da cidade de Ushuaia, o inverno mostra sua força, com temperaturas variando entre menos 3 e 3 graus centígrados e a possibilidade de neve fraca em áreas próximas. Agora, se viajarmos para o extremo noroeste da Argentina, lá em Jujuy, onde a Argentina limita com a Bolívia e o Chile, o sol predomina, proporcionando uma tarde agradável, com mínima de 6 graus e máxima em torno de 21. E abrimos a semana, então, com mais uma edição da nossa coluna dedicada a explorar o que há de mais novo no universo da ciência e da tecnologia. Entre descobertas surpreendentes, avanços que prometem transformar o nosso dia a dia e debates que ajudam a entender melhor o futuro, também colocamos um olhar especial sobre o talento e a inovação dos cientistas argentinos.
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0: Pesquisadoras do CONICET, o Conselho Nacional de Pesquisas Científicas e Técnicas da Argentina, identificaram como os incêndios florestais afetam a qualidade da água em riachos de montanha da Patagônia. O estudo foi publicado na revista científica internacional Science of the Total Environment, especializada em pesquisa sobre meio ambiente. A pesquisa analisou os efeitos de um grande incêndio ocorrido em 2021 na província de Chubut e que atingiu mais de 13 mil hectares de floresta. Durante 28 meses, as cientistas compararam 4 riachos localizados em áreas queimadas com outros 4 cursos d'água semelhantes que não foram afetados pelo fogo. Os resultados mostram que, logo após o incêndio, principalmente com a chegada das primeiras chuvas, houve aumento significativo da condutividade elétrica, da quantidade de sedimentos em suspensão e da turbidez da água. As concentrações de fósforo chegaram a ser até 17 vezes maiores do que nas áreas preservadas. Com o passar do tempo, os níveis de fósforo diminuíram, mas os compostos nitrogenados, especialmente os nitratos, permaneceram elevados. Segundo as pesquisadoras, isso acontece porque a vegetação destruída pelo fogo perde a capacidade de absorver nutrientes. O estudo também registrou aumento de alguns metais pesados em todos os riachos monitorados, possivelmente devido ao transporte de partículas a combustão pelo vento. As autoras alertam que o excesso prolongado de nutrientes pode alterar o equilíbrio dos ecossistemas aquáticos e, em última instância, comprometer a qualidade da água destinada ao consumo humano. Por isso, destacam que o monitoramento contínuo da qualidade da água é fundamental, especialmente em regiões onde os incêndios florestais atingem bacias utilizadas como fonte de abastecimento. Os conteúdos audiovisuais produzidos pelo CONICET, como mencionamos, o sigla do Conselho Nacional de Pesquisas Científicas e Técnicas da Argentina, passam a integrar o catálogo da plataforma Flow. A iniciativa busca ampliar o acesso ao conhecimento científico e levar a produção da ciência argentina a públicos cada vez maiores. A parceria disponibiliza documentários e séries produzidos pelo CONICET Documental, área responsável pela criação de conteúdos audiovisuais do Conselho. Entre os títulos já disponíveis estão Donde nace el conocimiento, Hacer vino en el desierto, Campaña cero, Georgias, la cordillera sumergida y Estación Agujero Azul. As produções apresentam pesquisas desenvolvidas no sistema científico argentino e abordam temas como ciência da Terra, meio ambiente, oceanografia, astronomia e exploração científica em diferentes regiões do país. Também mostram como a ciência e a inovação contribuem para diversos setores produtivos. Além de incorporar essas obras ao catálogo, a parceria prevê o desenvolvimento de novas produções audiovisuais que serão lançadas futuramente na plataforma. Segundo o CONICET, a iniciativa representa mais um passo para aproximar a ciência da sociedade, tornando o conhecimento científico mais acessível por meio de uma linguagem audiovisual. O objetivo é alcançar novos públicos, ampliar a divulgação da produção científica nacional e fortalecer o vínculo entre pesquisadores e a população. Com essa parceria, os usuários da Flow passam a contar com uma seleção de conteúdos voltados à divulgação científica, reunindo pesquisas, histórias e iniciativas desenvolvidas por cientistas argentinos em diferentes áreas do conhecimento. Também são cientistas do CONICET, do Conselho Nacional de Pesquisas Científicas e Técnicas do nosso país, que comprovaram a eficácia de um teste digital para o monitoramento da doença renal crônica num ensaio clínico. O dispositivo apresentou vantagens em relação ao método convencional de diagnóstico, principalmente em tempo, custos e qualidade de vida dos pacientes. O equipamento foi desenvolvido por pesquisadores do Instituto de Investigações Físico-Químicas Teóricas e Aplicadas, em parceria com a empresa Gisens Biotech. O estudo foi realizado no Serviço de Nefrologia do Hospital Geral San Martín, na cidade de La Plata, com cerca de 70 pacientes em tratamento de diálise. O teste utiliza apenas uma gota de sangue obtida por punção na ponta do dedo e fornece o resultado em cerca de 7 minutos. Além de ser portátil, foi projetado para que os próprios pacientes possam realizar o monitoramento em casa, reduzindo a necessidade de deslocamentos frequentes até os centros de saúde. Os resultados mostraram que o dispositivo alcançou 97,5% de precisão, com desempenho equivalente ao método tradicional de laboratório. A pesquisa também revelou que os participantes relataram menos dor durante a coleta de sangue e que quase 80% consideraram importante a possibilidade de acompanhar a sua saúde em casa sempre que necessário. Segundo os pesquisadores, o novo teste pode facilitar o diagnóstico e o acompanhamento da doença renal crônica, ampliar o acesso ao monitoramento de pacientes que vivem longe dos grandes centros e contribuir para melhorar a sua qualidade de vida. Em Genebra, as Nações Unidas reforçam apelo sobre inteligência artificial que beneficie a todos. Segurança, responsabilização e supervisão humana são alguns dos principais temas de conferência internacional, onde o secretário-geral das Nações Unidas, Antônio Guterres, pergunta se a tecnologia será governada por humanos ou nos governará. O encontro em Genebra reúne representantes de países de língua portuguesa.
2: O diálogo global da ONU sobre inteligência artificial foi aberto nesta segunda-feira na Suíça com representantes de governos, empresas de tecnologia, academia, sociedade civil e a comunidade técnica. O objetivo é debater a governança da inteligência artificial. Segundo o secretário-geral da ONU, Antônio Guterres, a IA está avançando em uma velocidade vertiginosa. E a questão é saber se o ser humano irá governá-la em conjunto ou permitir ser governado por ela.
3: For the first time, every country has a seat on the table.
2: Guterres explicou que pela primeira vez o diálogo sobre IA dá a todos os países um lugar à mesa. Mas é preciso transformar a participação em ação global para tornar a IA mais segura, mais justa, mais acessível e mais ética. Os debates buscam garantir que a governança da IA reflita as prioridades de todos os países, e não apenas dos tecnologicamente mais avançados, assegurando que os seus benefícios sejam compartilhados por todos. As discussões abordarão diversos temas, incluindo as oportunidades e implicações dessa tecnologia, formas de reduzir a desigualdade no acesso à IA e a cooperação internacional para a sua governança. Além disso, os participantes tratarão da necessidade de uma supervisão humana robusta sobre os sistemas de IA, em conformidade com o direito internacional e para garantir segurança e proteção. Representantes dos países de língua portuguesa estarão presentes. Nessa quinta-feira, por exemplo, haverá um evento sobre IA, sabedoria indígena e o futuro da humanidade. Uma das palestrantes é Puir Tembé, liderança indígena do povo Tembé da Amazônia brasileira. Da ONU News em Genebra, Valéria Maniero.
0: Unicef aponta riscos do uso precoce de inteligência artificial por crianças. Uma pesquisa desenvolvida em 10 países estima que 20 milhões de menores já utilizem ferramentas digitais, 3 vezes mais que adultos. Embora estudos e o apoio emocional estejam entre os objetivos, existem preocupações com golpes, desinformação e manipulação de imagens.
4: O Fundo das Nações Unidas para a Infância, o Unicef, indica que crianças e adolescentes estão adotando rapidamente ferramentas de inteligência artificial, IA, para os seus estudos e recreação. No entanto, o uso desprotegido dessa tecnologia expõe os menores a um mercado sem regulamentação e marcado por desigualdades. Segundo pesquisa do Unicef, com dados coletados em 10 países, cerca de 20 milhões de crianças utilizam as ferramentas de IA. Esse número representa uma taxa de adesão 3 vezes maior que a do público adulto. O impacto vai além do entretenimento. Aproximadamente 13 milhões usam o IA como suporte para os estudos e deveres de casa. O Unicef afirma que 2 milhões recorrem à inteligência artificial também em busca de conselhos contra preocupações. 1/3 das crianças entrevistadas contou ter receio de golpes e do uso da tecnologia para enganar pessoas ou espalhar desinformação. Já 25% das crianças temem ter suas imagens ou vídeos manipulados para a criação de deepfakes de teor sexualmente explícito. Por conta do ritmo veloz dos avanços tecnológicos na área, as crianças estão mais expostas a design viciantes e também à coleta de dados pessoais sem regulamentação específica. Ainda não há evidências científicas sobre o impacto de longo prazo no desenvolvimento cognitivo e na dependência emocional. No cenário atual, o Unicef observa que uma geração inteira está crescendo como parte de um experimento global. Uma das prioridades que a agência lista é o investimento em pesquisas sobre os impactos da IA no bem-estar infantil. Também defendem que as ferramentas sejam projetadas desde o início com transparência e segurança, permitindo que os jovens usufruam das oportunidades digitais de forma segura. Com o endurecimento de leis e mecanismos de responsabilidade corporativa para interromper a exploração e o abuso sexuais facilitados por essa tecnologia. Da ONU News em Nova York, Mônica Grayley.
5: A ONU Mulheres aponta riscos à inteligência artificial para a igualdade de gênero. Uma pesquisa revela que quase metade dos sistemas analisados reproduzem preconceitos enquanto violência digital contra as mulheres cresce. Com pouca regulação, a presença feminina no setor, a agência ONU Mulheres defende a inclusão e parâmetros de segurança para transformar a tecnologia em ferramenta de representatividade.
4: Embora esteja reescrevendo a dinâmica global, a inteligência artificial, a IA, perpetua desigualdades e silencia os direitos de meninas e mulheres. Esta é a conclusão de um novo estudo divulgado pela ONU Mulheres. O documento alerta para o avanço de algoritmos discriminatórios no mercado global, revelando que 44% das tecnologias de IA analisadas demonstram viés de gênero, enquanto 26% combinam preconceitos de gênero e de raça. A IA generativa se tornou uma das ferramentas mais utilizadas na comunicação e no marketing. Um censo de profissionais de publicidade do Reino Unido, no ano passado, revelou que 88% das agências de mídia fizeram uso da ferramenta na região. Segundo o estudo, 51% dos profissionais monitoram os conteúdos gerados por IA antes da sua veiculação. E o relatório da Organização das Nações Unidas para a Educação, Ciência e Cultura, Unesco, revela que os grandes modelos de linguagem de IA associam mulheres a conceitos como casa, família e filhos, enquanto homens são vinculados a negócios, executivo e carreira. Além disso, em testes de complementação de frases iniciadas pelo gênero da pessoa, cerca de 20% das respostas exibiram atitudes sexistas e misóginas, retratando mulheres como objetos sexuais ou propriedade dos seus maridos. Dos 138 países avaliados pela ONU Mulheres, apenas 24 mencionam o gênero em suas estratégias nacionais de inteligência artificial e só 18 incluem políticas para mitigar o problema. A popularização da inteligência artificial também intensificou a violência de gênero nos espaços digitais. Dados da ONU Mulheres mostram que quase uma em cada quatro defensoras de direitos humanos, ativistas e jornalistas já sofreu violência online mediada por inteligência artificial. Entre as entrevistadas, 12% relataram o compartilhamento não consensual de imagens íntimas e 6% foram alvo de deepfakes. Enquanto sofrem os impactos negativos, as mulheres continuam fora das empresas de tecnologia, representando apenas 30% da força de trabalho global no setor. Da ONU News em Nova York, Mônica Grady.
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5: Em nosso segmento Rotas Argentinas, hoje levamos você até as alturas do Vale de Uco. Bem-vindos ao coração da região vinícola argentina, mas não exatamente como muitos imaginam. Muita gente já ouviu falar da cidade de Mendoza, mas hoje seguimos 80 quilômetros ao sul, subindo pelas encostas da Cordilheira dos Andes para explorar o chamado Vale de Uco. Se Mendoza é a capital do vinho na Argentina, o Vale de Uco é a sua joia mais preciosa, um lugar onde o ar é mais rarefeito, o sol brilha com mais intensidade e a paisagem dos Andes, coberto de neve, parece tão próxima que quase é possível tocar os seus picos.

Mas o que é que torna esse vale, o Vale de Uco, tão especial? Tudo começa como terroir, isto é, como conjunto de fatores naturais e humanos que influenciam as características de um vinho. Aqui, neste vale, estamos falando de vinhedos plantados entre 900 e mais de 1.500 metros acima do nível do mar. E não se trata apenas da vista. A altitude cria uma enorme amplitude térmica entre o dia e a noite. Essa diferença de temperatura permite que as uvas desenvolvam cor intensa e sabores complexos, mantendo ao mesmo tempo uma acidez vibrante, característica que tornou os vinhos do Vale de Uco, especialmente os seus Malbecs, reconhecidos internacionalmente pela elegância e pelo grande potencial de guarda. Ao percorrer a estrada provincial número 89, conhecida como a Rota do Vinho, a paisagem chama a atenção pelo contraste marcante entre o solo seco, quase desértico, e as longas fileiras verdes dos vinhedos, irrigadas pela água pura do degelo que desce diretamente das montanhas. No Vale de Uco, as vinícolas, que aqui ganham o nome de bodegas, são muito mais do que lugares de produção. São catedrais do vinho, verdadeiras obras arquitetônicas. Tem lugares como The Vines of Mendoza ou Daimandes, que parecem saídos de um filme futurista. E entre as bodegas mais famosas, tem uma que convoca os visitantes para uma parada quase obrigatória. É a Zucar de Piedra Infinita, a Zucar de Pedra Infinita, eleita várias vezes uma das melhores vinícolas do mundo, e por um bom motivo. Construída inteiramente com pedras locais, a sua arquitetura dialoga com o relevo das montanhas ao redor. No interior, os vinhos fermentam em grandes recipientes de concreto em forma de ovo, em sintonia com o perfil mineral do solo da região. E tem também propostas mais clássicas, como a Bodega Salentine. Por exemplo, entrar na sua adega subterrânea é uma experiência quase contemplativa. O espaço foi projetado em forma de cruz, com uma acústica impressionante. E no centro da cava há um piano onde ocasionalmente acontecem concertos entre barricas de carvalho.

0: sin duda que es un evento para festejar, para apoyar y que tiene que seguir creciendo.
1: Embora o vinho seja o protagonista, o Vale de Uco também é um destino ideal para quem gosta de natureza e aventura. Para quem busca uma experiência especial, uma cavalgada ao entardecer é altamente recomendada. Poucas coisas se comparam a percorrer as trilhas de terra de uma fazenda tradicional, guiado por gaúchos locais, enquanto os Andes ganham tons rosados e violetas ao cair da tarde. E claro, é impossível falar do Vale de Uco sem falar da gastronomia. O almoço entre vinhedos é quase um ritual por aqui. Muitas bodegas oferecem menus de degustação de vários tempos harmonizados com seus melhores rótulos. É a oportunidade de provar a cozinha elaborada com ingredientes de quilômetro zero, ou seja, produzidos ali mesmo no vale. Trutas, nozes, tomates e tantos outros sabores locais. Para quem prefere algo mais tradicional, um churrasco argentino servido ao ar livre, à sombra de um salgueiro, continua sendo uma das melhores maneiras de passar a tarde. O Vale de Uco se divide em três áreas principais, Tunuyán, Tupungato e San Carlos. Tupungato abriga o imponente vulcão de mesmo nome e concentra alguns dos vinhedos de maior altitude da região. É também onde nascem excelentes vinhos brancos, especialmente o Chardonnay, capazes de surpreender até quem acha que já conhece os vinhos argentinos. Depois está Tunuyán, que é o centro das hospedagens de luxo, onde é possível acordar, abrir a cortina e ter diante dos olhos apenas vinhedos e montanhas. E San Carlos fica mais ao sul e oferece um cenário mais rústico e preservado, ideal para quem quer explorar caminhos menos conhecidos. O Vale de Uco não é apenas um destino para especialistas em vinho. É um lugar para que todos aqueles que apreciam a força da paisagem natural e a paixão de quem aprendeu a transformar um vale de altitude em verdadeiro paraíso possam desfrutar. Seja degustando uma taça de Gran Reserva, enquanto o sol desaparece atrás das montanhas, ou caminhando pelas trilhas do Manzano Histórico, um lugar onde o general San Martín descansou depois da campanha libertadora do Chile, o Vale de Uco permanece na memória muito depois que a taça se esvazia. Então prepare os óculos de sol, leve o agasalho para as noites frias andinas e venha descobrir o encanto das alturas argentinas. Como já mencionamos, o Vale de Uco fica na província de Mendoza, no centro-oeste da Argentina, aos pés da Cordilheira dos Andes. Se estiver planejando viajar para nosso país, não deixe de considerar a província de Mendoza e nela o Vale de Uco como pontos a conhecer.

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Dia 9 de julho, os argentinos celebramos a declaração da nossa independência da Espanha. Embora o processo revolucionário e independentista tenha começado em maio de 1810, com a formação da primeira junta de governo pátrio, a declaração formal de independência só foi feita 6 anos depois. Nesse intervalo, isto é, entre 1810 e 1816, muitos combates precisaram ser travados por nossos exércitos contra as tropas espanholas. E em 1816, embora a luta ainda não tivesse terminado, foi convocado um congresso constituinte para declarar a vontade de se libertar da coroa espanhola e estabelecer a forma de governo dessa nova nação. O congresso se reuniu na cidade de Tucumã, no noroeste argentino, com a participação de representantes de diversas províncias. O assunto central dos debates desse congresso foi se as Províncias Unidas do Rio da Plata, já que ainda não se havia adotado o nome de Argentina, deveriam ser uma monarquia liderada por Dona Carlota Joaquina de Borbón e Parma, a infanta da Espanha e princesa de Portugal, que naqueles anos residia na corte do Rio de Janeiro, ou se a nova nação seria uma república. A posição vitoriosa foi a de constituir uma república e todos os deputados concordaram sobre a necessidade de declarar a independência. E assim, em 9 de julho de 1816, as Províncias Unidas do Rio da Plata se declararam independentes da Espanha. Porém, foram necessários muitos anos de luta militar e décadas de luta diplomática para que a Espanha reconhecesse, em 1860, a vontade de nossos ancestrais de serem independentes. Para celebrar aqui na RAI, Argentina ao Mundo, mais um aniversário da independência do nosso país, escutamos a seguir, na voz de Mercedes Sosa, uma música de autoria de Gustavo Patiño chamada Escondido en mi país.

e bem-vindos aos Sabores da Argentina, um segmento em que exploramos sabores que contam a história de uma nação, uma deliciosa mordida de cada vez. E hoje vamos falar de um prato que chegou com uma das comunidades imigrantes mais importantes do nosso país,

e início do século XX, trouxeram consigo as suas tradições, incluindo, é claro, a sua culinária. A Argentina abriga uma das maiores comunidades judaicas do mundo e, de longe, a maior da América Latina. Hoje, se estima que ela tenha entre 220 mil e 250 mil pessoas, a maioria aqui em Buenos Aires. Seus ancestrais chegaram fugindo da pobreza, da perseguição e do antissemitismo sob o Império Russo. A primeira grande onda começou na década de 1880 e muitas famílias se estabeleceram no interior como parte das colônias agrícolas das províncias de Entre Rios e Santa Fé, apoiadas pelo filântropo Barão Maurice de Hirsch. Outro grande grupo de imigrantes judaicos se instalou diretamente em Buenos Aires, criando bairros que ainda hoje carregam a sua marca cultural, especialmente o bairro de Once, um distrito movimentado perto do centro da cidade. Caminhar pelo bairro de Once é como abrir um livro de receitas vivo da herança judaico-argentina. Padarias kosher, delicatessens, lojas de artigos judaicos e restaurantes onde pratos como niches, vareniques, strudels e pastrami fazem parte da vida diária. E entre todos esses pratos, os niches de batata ocupam um lugar especial.

Nossos nichos são simples, baratos e reconfortantes. O tipo de comida que famílias preparam em casa por gerações. Na Argentina, os nichos são tipicamente pequenos, redondos e assados. A massa é macia e ligeiramente elástica. E o recheio é uma mistura quente de purê de batatas refogado com cebola. Algumas versões incluem queijo, espinafre ou até abóbora, mas a batata continua sendo o clássico. Vamos falar sobre como prepará-los, porque eles são totalmente possíveis de fazer em qualquer lugar do mundo. Então, receita de nichos de batata ao estilo argentino. Falemos primeiro em como elaborar a massa. 3 xícaras de farinha, meia xícara de óleo neutro, uma colher de chá de sal e uma xícara de água morna para ir adicionando aos poucos. Misture a farinha e o sal, adicione o óleo e água morna suficiente para formar uma massa macia e elástica. Sove por alguns minutos e deixe descansar por pelo menos 30 minutos. Isso facilita esticar a massa depois. Então, até aí, a receita da massa. E agora vejamos o recheio. 4 ou 5 batatas médias, 2 cebolas também médias e bem picadas, 3 colheres de sopa de óleo, sal e pimenta e, opcional, uma pitada de páprica. Cozinhe as batatas.

fritas até ficarem macias e amasse. Numa panela, refogue lentamente as cebolas no óleo até dourarem. Misture as cebolas com as batatas e tempere generosamente com sal e pimenta. Para montar com a massa, abra essa massa que é bem fina, e esse é justamente o segredo. Corte círculos, coloque uma colher de recheio no centro e feche a massa apertando a parte superior. Coloque numa assadeira, pincele levemente com óleo e asse em fogo médio até dourar levemente. Dentro do seu forno, em qualquer país, a sua cozinha de repente vai cheirar como Buenos Aires, numa manhã de domingo, no bairro de Once. Os niches na Argentina são mais do que comida, são uma memória de chegada, resistência e comunidade. Eles conectam as famílias judaico-argentinas de hoje com seus avós e bisavós, muitos dos quais vieram sem nada além de suas receitas, sua língua e a sua determinação de recomeçar. Você pode encontrar niches em todos os lugares, em padarias, reuniões familiares, sinagogas, centros comunitários e também nas famosas lojas de delicatessen de Once, Villa Crespo e Abasto. Eles são um exemplo de como a imigração mudou a culinária argentina, uma culinária que acolhe todas as influências e as transforma em algo local, familiar e querido. Então, da próxima vez que você experimentar um niche de batata, não estará apenas saboreando um pastel. Estará saboreando uma história, uma que atravessou o oceano e se tornou parte da Argentina. E é justamente para melhor saborear essa história que escutamos, acompanhando este comentário, música tradicional judaica, interpretada pelo conjunto argentino Klezmer de Buenos Aires.

seleção argentina precisou de muita personalidade para seguir viva na Copa do Mundo. Ontem, pelas oitavas de final, venceu o Egito por 3-2, uma partida dramática. Os egípcios chegaram a abrir 2 gols de vantagem e estiveram muito perto de protagonizar a maior surpresa do torneio. A reação argentina, porém, foi liderada por Lionel Messi, que, após desperdiçar um pênalti, comandou a virada com participação decisiva nos gols da equipe. O triunfo reforçou a capacidade de superação do time de Lionel Scaloni, mas também deixou claro que será necessário corrigir falhas defensivas para as próximas fases. Agora, a Argentina terá pela frente a Suíça em duelo válido pelas quartas de final, marcado para sábado 11 de julho. Será um confronto de alto nível. Os suíços chegam embalados após eliminarem a Colômbia nos pênaltis e prometem impor mais um grande desafio aos atuais campeões mundiais. Amigos e amigas, agora sim chegou o momento de encerrar este programa em português, feito como sempre com muito prazer pela Rádio Argentina ao Mundo, trabalhando aqui em Buenos Aires, divulgando o nosso conteúdo que leva um pouquinho, ou pelo menos deseja levar um pouquinho daqui da Argentina até cada um de vocês. 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Ali dentro devem procurar o player que os leve até a RAI. E, por último, sempre a possibilidade da onda curta, a gentileza da WRMI, que nos retransmite em diferentes frequências, dias e horários. Estivemos aqui, Julieta Galvão na locução, Juliana Espatafora na operação técnica. Amanhã e depois de amanhã temos feriados aqui na Argentina por causa da celebração de 9 de julho, dia da Independência Nacional, e portanto voltamos a nos encontrar aqui ao vivo na próxima segunda-feira. Que estejam todos muito bem e até lá.